Inspira FM faz bem ouvir Jasmine Thompson. Jasmine Thompson. See you again. Olha, pra você uma ótima noite. Eu sou o Jorge Moreno. A gente se fala agora amanhã, a partir das 5 no Checklist. Tudo de bom pra você. Uma ótima noite. Vem aí o Inspira Mais Relax. Mas antes vou te deixar muito bem com o Seal aqui na Inspira FM. Faz bem ouvir. Boa noite.

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8: Muito bom dia, 6 horas. Hoje é sexta-feira, 2 de agosto de 2026. Muito prazer, eu sou o Yank e começa agora o Inspira pela Manhã, seu programa de música, notícia para começar o dia muito bem informado. Agora em Campinas, 17 graus. Segundo a Climatempo, a previsão é de céu predominantemente limpo. A máxima será de 30 graus e a mínima de 16. Vamos aos principais destaques de hoje. A propaganda eleitoral gratuita começa hoje no rádio e na televisão. Campinas entra em alerta para onda de calor e baixa umidade até segunda-feira. Consultório veterinário móvel começa atendimento gratuito no Campo Belo na próxima terça-feira. Bom dia.
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0: Rita Lee na Inspira FM faz bem ouvir, só de você.
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0: Campinas e região terão sol forte e tempo seco hoje, segundo o Cepagri da Unicamp. A previsão, não há previsão de chuva. As temperaturas devem variar entre 18 e 32 graus. A umidade relativa do ar pode ficar abaixo de 30% durante a tarde. Amanhã o céu permanece claro na região metropolitana de Campinas, com máximas entre 33 e 35 graus e umidade perto de 20 graus. A orientação é reforçar a hidratação e evitar o sol nos horários mais quentes.
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0: Elton John na Inspira FM, Sacrifice.
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0: 6h26, a propaganda eleitoral gratuita no rádio e na televisão começa hoje. Neste primeiro dia, o espaço será destinado a candidatos ao Senado e deputados estaduais, também governadores. Os programas com candidatos à presidência e a deputado federal começam amanhã. Além dos blocos em rede, as emissoras também vão veicular inserções de 30 e 60 segundos durante a programação. O horário eleitoral do primeiro turno termina em 1º de outubro.

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0: Never Be The Same. Christopher Cross na Inspira FM faz bem ouvir.
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0: Campinas ficou em oitavo lugar no ranking de competitividade dos municípios, segundo divulgado ontem pelo Centro de Liderança Pública. A cidade perdeu duas posições em relação ao levantamento anterior, mas segue entre as 10 mais competitivas do Brasil. O ranking avaliou 423 cidades com mais de 80 mil habitantes. A principal queda no indicador, que mede o funcionamento da administração pública. O meio ambiente teve o pior resultado entre as áreas avaliadas, embora tenha apresentado melhora em relação ao ano passado.
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0: Tem informações do trânsito com Robson Ramos. Bom dia, Robson.
2: Alô, Yankee, bom dia para você. O trânsito para quem ouve a Inspira na manhã desta sexta-feira, com destaque para a rodovia Santos Dumont, chegando a Campinas, com trânsito lento na altura do quilômetro 75, ali na aproximação do acesso a Anhanguera. Quem vai do lado contrário, para Viracopos e Indaiatuba agora, a condição de trânsito é boa. 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

0: trânsito já vai ficando mais carregado para quem está na Campinas Monte Mor. Tem lentidão ali na altura do quilômetro 5 e dali até a chegada a Robert Bosch, o trânsito é lento. Na Bosch já melhora e vai assim até a Anhanguera, e para quem vai no sentido contrário, caminho bom. 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
1: 6:56, o dólar fechou ontem alta de 0,21%, cotado a R$ 5,16. O Ibovespa, o principal índice da Bolsa Brasileira, avançou 0,31% e terminou o pregão aos 135 pontos. Os investidores acompanharam a queda da taxa de desemprego para 5,3% no trimestre encerrado em julho, segundo o IBGE. O resultado pode influenciar as expectativas sobre taxas básicas de juros. No exterior, a alta do petróleo também movimentou os mercados.
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0: Adriana Calcanhoto na Inspira FM.
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0: 7h13, uma operação da Guarda Municipal de Campinas e do Detran aplicou 18 autuações administrativas em lojas de autopeças. A fiscalização ocorreu ontem na Avenida Engenheiro Antônio Francisco de Paula Souza, na região do Jardim São Gabriel. 7 estabelecimentos foram incluídos na operação, mas 3 estavam fechados. Entre as irregularidades encontradas estão peças sem etiquetas ou rastreabilidade, desmontagem irregular, falta de laudo técnico e ausência de nota fiscal. Não houve ocorrências criminais.
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0: A Campinas Decor vai revitalizar dois prédios históricos no centro de Campinas para a edição de 2027 da mostra. O evento será realizado entre 14 de maio e 11 de julho do ano que vem, no antigo Instituto de Letras da PUC Campinas e no imóvel que abrigou a Sociedade Israelita Beth Jacob. Os espaços receberão melhorias nas redes elétricas e hidráulicas, pisos e revestimentos, com preservação das características originais. Depois da mostra, os imóveis serão devolvidos, revitalizados à entidade da proprietária. A edição deve reunir cerca de 40 ambientes de arquitetura, decoração e paisagismo.
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2: Oi, aqui mais do trânsito com destaque agora para Prestes Maia, bem congestionada logo depois da Anhanguera, direto até a emenda com a João Jorge, que vai mal até a chegada ao Terminal Central. Para quem vai do lado contrário, no sentido da Anhanguera, a condição de trânsito é boa. 28 anos dá 1,99. 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
1: 7h50, Defesa Civil de Campinas alerta para uma onda de calor e baixa umidade do ar entre hoje e segunda-feira. A cidade está em situação de perigo, segundo o Centro de Gerenciamento de Emergências do Estado. A orientação do órgão é beber água com frequência e evitar atividades físicas e exposição ao sol entre 10 horas e 16 horas. Crianças, idosos e pessoas que trabalham ao ar livre exigem atenção redobrada. O período de calor, vento e tempo seco também aumenta o risco de queimadas e incêndios em vegetação. Para receber alertas da Defesa Civil por SMS, basta enviar o CEP da região para o número 40-199.
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1: 7h58, a Secretaria de Saúde de Campinas lançou um painel com dados sobre acidentes com animais peçonhentos na cidade. A ferramenta foi criada para orientar a população e apoiar os serviços de saúde na prevenção e planejamento das ações. A plataforma reúne registros desde 2015 de casos com escorpiões, aranhas, lagartas, abelhas e serpentes. Os dados podem ser consultados por região, faixa etária, sintomas e partes do corpo atingidas. Segundo a prefeitura, os escorpiões são responsáveis pelo maior número de ocorrências em Campinas.
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2: De volta com mais informações do trânsito, Yankee. E a dificuldade que o motorista enfrenta é grande pelo anel viário Magalhães Teixeira, saindo de Valinhos, indo para Dom Pedro. Entre o quilômetro 8 e o quilômetro 2, tudo congestionado por ali. E ainda chega carregado até o trevo da Dom Pedro. Dom Pedro que tem lentidão nesse trecho de saída do anel viário também. Para quem vai no sentido de Valinhos, condição boa. 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

0: Renata Sá, Pedro Mariano e os Cariocas, um sonho a dois. 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
0: 8h14, o consultório veterinário móvel de Campinas começa a atender a região do Campo Belo no próxima terça-feira. A unidade ficará até 30 de setembro na administração regional 15, rua Tenente Carlos Mendes, no Jardim Marisa. O atendimento para cães e gatos é gratuito, sem agendamento e por ordem de chegada, com distribuição de senhas. O serviço funciona de segunda a sábado, das 8 da manhã ao meio-dia e da 1 às 5 da tarde. Para levar o animal, o responsável deve ter mais de 18 anos, apresentar documento pessoal e comprovante de residência em Campinas.
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0: Inspira FM faz bem ouvir. Luke Combs, Fast Car.
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0: 8h26, o Museu da Imagem e do Som de Campinas abre amanhã a exposição Rosários, visualização imersiva de um patrimônio. A mostra recria em realidade virtual a antiga Igreja do Rosário e o Largo do Rosário, atual Praça Visconde de Indaiatuba. A igreja existiu entre 1817 e 1956. A entrada é gratuita. A exposição poderá ser visitada de terça a sábado, das 9h às 18h30, e os óculos de realidade virtual estarão disponíveis às quartas, sextas e sábados, das 11 às 14h, por ordem de chegada. O MIS fica na rua Regente Feijó, 859, no centro.
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0: Robson Ramos e mais informações do trânsito.
2: De volta, Yankee, e a Via Expressa Valdemar Pascoal já travadona agora para quem vai no sentido da Moraes Salles e do Bosque de Jequitibás. Lentidão começando na altura da José Paulino e vai direto emendando na General Marcondes Salgado, ali na região do Bosque, até o entroncamento com a Moraes Salles. Do lado contrário, caminha bom. 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
1: 8h43, esse é o Inspira pela manhã. E o Distrito do Ouro Verde em Campinas recebe 3 dias de sessões gratuitas de cinema entre 14 e 16 de setembro. A programação será realizada na Praça da Juventude, com filmes para crianças, jovens e adultos. Ao todo, serão exibidos 15 filmes das 8 às 19 horas. O espaço terá 85 poltronas, sendo 2 acessíveis para cadeirantes. Também haverá distribuição gratuita de pipoca e refrigerante. A iniciativa tem o apoio da Prefeitura Municipal de Campinas.
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1: Robson Ramos e mais informações do trânsito.
2: Yankee, o trânsito é lento agora pela Moraes Salles, saindo do Terminal Central até a altura da Francisco Glicério, depois melhora e volta a ficar ruim da Irmã Serafina até a Boaventura do Amaral e da Antônio Cesarino até a Coronel Quirino. Para quem vai do lado contrário, tem lentidão entre a Coronel Quirino e a passagem pela Júlio de Mesquita e da Antônio Cesarino até a Irmã Serafina. 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

0: Toni Braxton na Inspira FM, faz bem ouvir.
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0: 8h56, Campinas será passeio gratuito por atrações históricas, culturais e científicas durante o mês de setembro. A programação do Tour Campinas inclui roteiros pelo Café Canecão, pelas Sete Maravilhas da Cidade, pela Maria Fumaça e por museus de ciência. Também haverá visitas voltadas à astronomia com atividades no Observatório Jean Nicolini. O primeiro passeio será dia 11 de setembro, as vagas são limitadas e a inscrição é obrigatória. O cadastro deve ser feito na plataforma Simpla. 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
2: Yankee, o caminho de quem está pela Orozimbo Maia é lento na passagem pela Maria Monteiro, depois melhora e volta a ficar ruim. Da Rafael Sampaio até um pouco depois da Avenida Brasil, lá na altura da Barata Ribeiro, dali pra frente a condição melhora. No trecho de pista dupla, o motorista que vai no sentido do bairro vai com boas condições agora. 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
0: Obrigado, Robson, você ouviu no Inspira pela Manhã. Propaganda eleitoral gratuita começa hoje no rádio e na televisão. Campinas, entre em alerta para onda de calor e baixa umidade até segunda-feira. Consultório veterinário móvel começa o atendimento gratuito no Campo Belo na próxima terça-feira. Eu sou o Yankee e a gente volta a se falar na segunda-feira, às 6 da manhã. Na sequência tem Ana Martins, à tarde Márcio Cruz e no final da tarde o Jorge Moreno com um checklist. 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

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Você que até aqui esteve em ótima companhia com o Yankee. Eu sou a Ana Martins, vamos juntos até a 1 da tarde. Fechar mais uma semana, já tem o som do Elton

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2: Uma das músicas que mais acalmam a alma brasileira foi escrita por um filho desviado de uma mãe evangélica. Aqui é o Raul Rufo e essa história vem logo depois do intervalo aqui na Inspira.

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3: Uma das músicas que mais acalmam a alma brasileira foi escrita por um filho desviado de uma mãe evangélica. Boa demais a sua companhia aqui na Inspira FM. Eu sou o Raul Rufo e vou te contar essa história. O baiano Joran Ferreira e o potiguar Gilson eram parceiros musicais que a vida separou. Quando se reencontraram, combinaram de compor nos fins de semana num puxadinho no fundo do quintal da mãe do Joran, em Magé, no Rio de Janeiro. Era o cantinho que ela deixou construir para as loucuras do filho. Num sábado, o Gilson mostrou uma melodia tão bonita que o Joran despejou ali a solidão que ele estava vivendo em São Paulo. Mas no refrão empacaram. Nesse momento, o Joran lembrou do irmão dele, um cristão exemplar que tinha construído uma casa com as próprias mãos e estava pintando essa casa de branco. Cara, eu queria ser igual ao meu irmão. E aí o Gilson respondeu: pronto, esse é o nosso refrão. Sim, estamos falando de Casinha Branca, que você ouve agora na voz de Roberta Campos aqui na Inspira.

0: som da Rihanna, Umbrella, na Inspira FM, nacionais e internacionais. A melhor música sempre pra você.
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3: Um novo remédio para tratar a insônia deve chegar ao Brasil até o fim deste ano.

0: ano. O Dayvigo será vendido por cerca de R$ 200. O medicamento atua bloqueando uma substância que mantém o cérebro em estado de vigília. Com isso, ele ajuda o organismo a dormir sem provocar uma sedação forçada, como ocorre em medicamentos mais conhecidos, a exemplo do Zolpidem. A expectativa é que a nova opção apresente menor risco de dependência, mas o uso exige prescrição e acompanhamento médico. A Campinas Decor vai revitalizar dois prédios históricos no centro de Campinas para a edição 2027 da mostra. O evento será realizado entre 14 de maio e 11 de julho do ano que vem no antigo Instituto de Letras da PUC Campinas e no imóvel que abrigou a sociedade israelita Bet Jacó. Os espaços vão receber melhorias nas redes elétrica e hidráulica, pisos e revestimentos com preservação das características originais. Depois da mostra, os imóveis serão devolvidos, revitalizados à entidade proprietária. A edição deve reunir cerca de 40 ambientes de arquitetura, decoração e paisagismo. O Museu da Imagem e do Som de Campinas abre amanhã a exposição Rosários, visualizações imersivas de um patrimônio. A mostra recria em realidade virtual a antiga Igreja do Rosário e o Largo do Rosário. A igreja existiu entre 1817 e 1956. A entrada é gratuita. A exposição poderá ser visitada de terça a sábado, das 9 da manhã até as 6:30 da noite. Os óculos de realidade virtual estarão disponíveis às quartas, sextas e sábados, das 11 da manhã até as 2 horas da tarde, por ordem de chegada. O MIS fica na rua Regente Feijó, 859, no centro. Luciana Iori, direto da redação da Inspira FM.
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0: A gente foi lá pro comecinho dos anos 90 para relembrar o Four Non Blondes WhatsApp na Inspira FM. Informações do trânsito para você. Bom dia.
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2: Bom dia, excelente sexta-feira para você que tá ligado aqui com a gente na Inspira e tem informação importante do caminho pelo corredor das avenidas Lix da Cunha e Robert Bosch no sentido da rodovia Campinas-Monte Mor. Obras pela Robert Bosch causando congestionamento a partir da rodovia Anhanguera e até a aproximação com a Adalberto Panzan. Depois já segue bem. No sentido contrário, Campinas-Monte Mor, Robert Bosch e Lix da Cunha para o centro vão livres. 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

0: música do Temptations, My Girl. Essa é a Inspira FM. Obrigada pela companhia.
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2: Tem destaque agora da Avenida Moraes Salles. E para quem vai no sentido da Norte-Sul, problemas a partir do Terminal Central e até a passagem pela Rua Irmã Serafina. E tem mais uma parada ali na aproximação com a Coronel Quirino. Depois já vai bem. Então tá melhor o caminho paralelo a partir do Terminal, pela Cônego Cipião e pela Boa Ventura do Amaral, você volta para Moraes Salles. Também tá melhor o caminho pela Avenida Quidabã e General Marcondes Salgado. 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
2: A propaganda eleitoral gratuita no rádio e na televisão começa hoje. Neste primeiro dia, o espaço será destinado a candidatos ao Senado, deputados estaduais e governadores. Os programas com candidatos à presidência e a deputado federal começam amanhã. Além dos blocos em rede, as emissoras também vão veicular inserções de 30 e 60 segundos durante a programação. O horário eleitoral do primeiro turno termina em 1º de outubro. A Câmara de Campinas aprovou em primeira discussão um projeto que torna obrigatória a microchipagem de cães da raça Pitbull e de cruzamentos da raça. A proposta também prevê o cadastro dos animais em um banco de dados do município. O microchip deverá permitir a identificação do cão e do responsável. A medida busca facilitar a identificação dos tutores, incentivar a guarda responsável e combater o abandono. O texto precisa ser aprovado em segunda discussão antes de ser encaminhado para a sanção ou veto do prefeito. Campinas recebe neste domingo a 26ª Caminhada Fotográfica Hércules Florense. O encontro é gratuito e reúne pessoas interessadas em fotografia, história, arquitetura e patrimônio. A concentração será às 8 horas da manhã no Centro de Convivência Cultural, com saída prevista para as 9 horas. Os participantes poderão usar câmeras profissionais ou celulares para registrar prédios, monumentos e cenas do cotidiano. A atividade homenageia Hércules Florense, um pesquisador que viveu em Campinas e realizou experiências com fotografia na década de 1830. As inscrições são feitas pelo site herculesflorense.com.br. Luciana Iuri, direto da redação da Inspira FM.
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1: Tem mais do trânsito falando agora do seu caminho pela Norte Sul. E para quem vai no sentido Taquaral, tem obras pela Princesa do Oeste com bloqueio entre a Joaquim de Paula Souza e a Joaquim Roberto de Azevedo Marques. Então já é melhor acessar o caminho da Avenida Doutor Arlindo Joaquim de Lemos, voltando para a Princesa do Oeste, ali na altura do Brinco da Princesa. Mais à frente, o caminho fica lento, da José Ferreira Camargo até o Orozimbo Maia. Depois, já vai bem. 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

0: Juntos, Elton John e Kick D, Don't Go Breaking My Heart. Boa sexta-feira para você, ouvinte. Eu sou a Ana Martins, fico por aqui. A gente volta a se encontrar no nosso fim de semana juntos. Tô aqui amanhã a partir do meio-dia. Você segue em ótima companhia do Márcio Cruz.
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3: O rapper Snoop Dogg abriu uma vaga de degustador para a empresa de sorvetes dele.

0: salário de 10 mil dólares por mês, cerca de 51 mil reais. O trabalho é remoto e aceita candidatos de fora dos Estados Unidos. Entre as funções estão acompanhar tendências de sabores, sugerir ideias para novos produtos e colaborar com ações de marketing. Os interessados precisam ter afinidade com gastronomia e cultura, além de fluência em inglês. As inscrições são feitas pela plataforma Deal. As obras do trem Intercidades entre Jundiaí e São Paulo devem começar em 2027. Os trabalhos de terraplanagem já começaram no trecho entre Jundiaí e Campinas. O projeto vai ligar Campinas à estação Água Branca, na capital, em 1 hora e 4 minutos. O trem pode chegar a 140 km por hora. A previsão é de início da operação completa em 2031. A passagem do serviço expresso está estimada em R$ 64. O sistema também terá o trem intermetropolitano, com paradas entre Jundiaí e Campinas. O Distrito Ouro Verde, em Campinas, recebe 3 dias de sessões gratuitas de cinema entre 14 e 16 de setembro. A programação será realizada na Praça da Juventude, com filmes para crianças, jovens e adultos. Ao todo, serão exibidos 15 filmes, das 8 horas da manhã até as 7 horas da noite. Entre os títulos estão Encanto e Divertidamente 2. O espaço terá 85 poltronas, sendo 2 acessíveis para cadeirantes. Também haverá distribuição gratuita de pipoca e refrigerante. As sessões serão realizadas em uma estrutura especial de cinema montada na praça. Luciana Iuri, direto da redação da Inspira FM.
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13: Você tem que assistir Nosso Segredo, grande vencedor de melhor filme do Festival de Gramado desse ano, que acabou de chegar aos cinemas, e eu vou te falar por que ele é imperdível. Nosso Segredo, da Grace Passot, é um filme que fala sobre luto, mas que, curiosamente, quase não fala sobre ele. A história se passa praticamente toda dentro de uma casa, onde uma família tenta seguir a vida, né, depois de uma perda próxima. Cada um, à sua maneira, carrega aquela dor, mas não consegue falar sobre ela. Como se tocar no assunto pudesse abrir ainda mais a ferida, né? E aí a Grace Passot constrói uma metáfora lindíssima e muito profunda sobre o luto e sobre os monstros que a nossa cabeça pode criar quando uma dor não encontra espaço para ser dita. Nosso Segredo é uma dessas joias do cinema brasileiro que merecem ser descobertas. Eu me emocionei demais com esse filme, gente. Eu falo mais dele no meu Instagram, @RenataBoldrini. Corre pro cinema para assistir. É isso. Tô indo, mas eu volto. Sou Renata Boldrini, com as notícias do cinema.

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0: The Weeknd, pra gente fechar essa hora aqui na Inspira. Uma pausa aqui pro jornalismo. É tarde de sexta-feira, a música aqui não para. Daqui a pouquinho eu vou tocar Corinne, Bailey Ray, vai ter Sister Sledge, Tina Turner e muito mais. 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
3: O rapper Snoop Dogg abriu uma vaga de degustador para a empresa de sorvetes dele, com salário de $10 mil por mês, cerca de R$51 mil. O trabalho é remoto e aceita candidatos de fora dos Estados Unidos. Entre as funções estão acompanhar tendências de sabores, sugerir ideias para novos produtos e colaborar com ações de marketing. Os interessados precisam ter afinidade com gastronomia e cultura, além de fluência em inglês. As inscrições são feitas pela plataforma de As obras do trem Intercidades entre Jundiaí e São Paulo devem começar em 2027. Os trabalhos de terraplanagem já começaram no trecho entre Jundiaí e Campinas. O projeto vai ligar Campinas à estação Água Branca, na capital, em 1h04. O trem pode chegar a 140 km por hora. A previsão é de início da operação completa em 2031. A passagem do serviço expresso está estimada em R$ 64. O sistema também terá o trem intermetropolitano, com paradas entre Jundiaí e Campinas. O Distrito Ouro Verde, em Campinas, recebe 3 dias de sessões gratuitas de cinema entre 14 e 16 de setembro. A programação será realizada na Praça da Juventude, com filmes para crianças, jovens e adultos. Ao todo, serão exibidos 15 filmes, das 8 horas da manhã até as 7 horas da noite. Entre os títulos estão Encanto e Divertidamente 2. O espaço terá 85 poltronas, sendo 2 acessíveis para cadeirantes. Também haverá distribuição gratuita de pipoca e refrigerante. As sessões serão realizadas em uma estrutura especial de cinema montada na praça. Luciana Iuri, direto da redação da Inspira FM.
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Tina Turner aqui na Inspira. Excelente tarde pra você, estamos na sexta-feira, que bom que você tá com a gente. Hora de ouvir Vilarejo, Marisa Monte.

0: Esse foi o Ahá para fechar essa hora na Inspira. A gente pausa agora pro jornalismo aqui, Brasil, mundo afora, também Campinas. Eu toco já já Tears for Fears, vai ter ainda Culture Club, Ed Sheeran, Sam Smith, Normani e muito mais. Continue com a gente.
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2: Escorpiões são responsáveis pelo maior número de acidentes com animais peçonhentos em Campinas, mas não há registros de casos fatais causados por eles desde 2015. No mesmo período, 4 ocorrências tiveram desfecho fatal, 3 após ataques de abelhas e 1 após picada de aranha marrom. Os dados estão em um painel lançado pela Secretaria de Saúde. A plataforma permite consultar os registros por tipo de animal, região, idade, sintomas e partes do corpo atingidas. Segundo a prefeitura, os acidentes aumentam nos meses quentes e chuvosos. A Indec vai montar uma operação especial de trânsito amanhã, no entorno do estádio Brinco de Ouro, para o jogo entre Guarani e Brusque pela Série C do Campeonato Brasileiro. A partida começa às 5 da tarde e os bloqueios em 10 cruzamentos da região terão início às 3 horas da tarde. A operação também prevê reserva de vagas em ruas próximas ao estádio. 5 agentes de mobilidade e operadores do Centro de Controle de Trânsito participam da ação. A previsão é de que o esquema termine por volta das 8 horas da noite. Alunos do 6º ano da Rede Municipal de Campinas vão receber, a partir da próxima semana, cartas escritas à mão por pesquisadores da Unicamp. A iniciativa Cartas Exploratórias de Ciência aproxima estudantes e cientistas por meio de mensagens manuscritas. Os alunos enviaram dúvidas e relatos sobre áreas como ciências biológicas, exatas, humanas e sociais. Cerca de 400 cartas foram respondidas por professores, pesquisadores e estudantes da universidade. O projeto busca estimular o interesse pela ciência e fortalecer o aprendizado da escrita. Luciana Yuri, direto da redação da Inspira FM.
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4: Um filho que perdeu a mãe, sonhou com ela e ouviu uma frase que se transformou numa das músicas mais famosas do mundo. Tô de volta, Raul Rufo, aqui na Inspira FM. Paul McCartney tinha 14 anos quando a mãe dele morreu de câncer. Ele carregou por anos o remorso de não ter sido mais gentil com ela. 10 anos depois, no auge do sucesso, tudo desmoronava. O empresário dos Beatles tinha morrido e a banda vivia em conflito. Numa noite de angústia, ele sonhou com a mãe, que dizia: "Vai ficar tudo bem, deixa estar." Ele acordou em paz e, com 4 acordes, transformou as palavras da mãe em música. A Mary dessa letra é ela, Mary McCartney. O Paul terminou a música e mandou para Aretha Franklin, que lançou antes dos Beatles. E um mês depois do lançamento da versão dos Beatles, o Paul McCartney anunciou a saída e os Beatles acabaram. Estamos falando de Let It Be com The Beatles, agora aqui na Inspira.

0: Tears for Fears te inspira?
1: Então a gente toca.
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0: Esse foi o Arrá para fechar essa hora na Inspira. A gente pausa agora pro jornalismo aqui, Brasil, mundo afora, também Campinas. Eu toco já já Tears for Fears, vai ter ainda Culture Club, Ed Sheeran, Sam Smith, Normani e muito mais. Continue com a gente.
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2: Escorpiões são responsáveis pelo maior número de acidentes com animais peçonhentos em Campinas, mas não há registros de casos fatais causados por eles desde 2015. No mesmo período, 4 ocorrências tiveram desfecho fatal, 3 após ataques de abelhas e 1 após picada de aranha marrom. Os dados estão em um painel lançado pela Secretaria de Saúde. A plataforma permite consultar os registros por tipo de animal, região, idade, sintomas e partes do corpo atingidas. Segundo a prefeitura, os acidentes aumentam nos meses quentes e chuvosos. A Indec vai montar uma operação especial de trânsito amanhã, no entorno do estádio Brinco de Ouro, para o jogo entre Guarani e Brusque pela Série C do Campeonato Brasileiro. A partida começa às 5 da tarde e os bloqueios em 10 cruzamentos da região terão início às 3 horas da tarde. A operação também prevê reserva de vagas em ruas próximas ao estádio. 5 agentes de mobilidade e operadores do Centro de Controle de Trânsito participam da ação. A previsão é de que o esquema termine por volta das 8 horas da noite. Alunos do 6º ano da Rede Municipal de Campinas vão receber, a partir da próxima semana, cartas escritas à mão por pesquisadores da Unicamp. A iniciativa Cartas Exploratórias de Ciência aproxima estudantes e cientistas por meio de mensagens manuscritas. Os alunos enviaram dúvidas e relatos sobre áreas como ciências biológicas, exatas, humanas e sociais. Cerca de 400 cartas foram respondidas por professores, pesquisadores e estudantes da universidade. O projeto busca estimular o interesse pela ciência e fortalecer o aprendizado da escrita. Luciana Yuri, direto da redação da Inspira FM.
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4: Um filho que perdeu a mãe, sonhou com ela e ouviu uma frase que se transformou numa das músicas mais famosas do mundo. Tô de volta, Raul Rufo, aqui na Inspira FM. Paul McCartney tinha 14 anos quando a mãe dele morreu de câncer. Ele carregou por anos o remorso de não ter sido mais gentil com ela. 10 anos depois, no auge do sucesso, tudo desmoronava. O empresário dos Beatles tinha morrido e a banda vivia em conflito. Numa noite de angústia, ele sonhou com a mãe, que dizia: "Vai ficar tudo bem, deixa estar." Ele acordou em paz e, com 4 acordes, transformou as palavras da mãe em música. A Mary dessa letra é ela, Mary McCartney. O Paul terminou a música e mandou para Aretha Franklin, que lançou antes dos Beatles. E um mês depois do lançamento da versão dos Beatles, o Paul McCartney anunciou a saída e os Beatles acabaram. Estamos falando de Let It Be, com The Beatles, agora aqui na Inspira.

0: Inspira FM, faz bem ouvir Lulu Santos, Minha Vida. Agora 5h29.
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0: E a propaganda eleitoral gratuita no rádio e na televisão começou hoje. Neste primeiro dia, o espaço será destinado a candidatos ao Senado, deputados estaduais e governadores. Os programas com candidatos à presidência e a deputado federal começam amanhã. Além dos blocos em rede, as emissoras também vão veicular inserções de 30 e 60 segundos durante a programação. O horário eleitoral do primeiro turno termina em 1º de outubro. Vamos às informações do trânsito com Gilberto Souza. Fala, Gilberto.
3: Motorista ligado na Inspira de Campinas para Americana. O trecho da Anhanguera passagem por Campinas está bem congestionado do quilômetro 94, passagem pela Avenida das Amoreiras até a Lix da Cunha. Isso do 94 até o 98, evite a pista interna. A pista lateral, essa funciona melhor. Passando a Campinas Montemor, 98 da Anhanguera, o caminho tá bom. Quem tá do outro lado, passando por Campinas, sentido Jundiaí, esse trecho da Anhanguera funciona bem, pouco movimento. Você que segue de Campinas para São Paulo, sexta-feira na capital paulista, das 5 às 8, hoje tem rodízio para carros com placas finais 9 e 0. 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

0: Inspira FM, faz bem ouvir Sting, Englishman, New York.
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0: Agora 5h45 e a OpenAI anunciou a abertura de uma operação comercial no Brasil com escritório em São Paulo. A empresa informou que o país se tornou o terceiro maior mercado do ChatGPT no mundo. Segundo a companhia, os brasileiros enviam 215 milhões de mensagens por dia à ferramenta e o número de usuários quase dobrou no último ano. A OpenAI também anunciou parceria com o Instituto Tecnológico de Aeronáutica, o ITA, para oferecer contas e créditos a estudantes. A empresa ainda prevê projetos com advogados e com a Prodan, empresa de tecnologia da Prefeitura de São Paulo.
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0: Inspira FM, faz bem ouvir The Jets, You Got It All, agora 5h58.
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0: Escorpiões são responsáveis pelo maior número de acidentes com animais peçonhentos em Campinas, mas não há registros de casos fatais causados por eles desde 2015. No mesmo período, 4 ocorrências tiveram desfecho fatal, 3 após ataques de abelhas e 1 após picada de aranha marrom. Os dados estão em um painel lançado pela Secretaria de Saúde. A plataforma permite consultar os registros por tipo de animal, região, idade, sintomas e partes do corpo atingidas. Segundo a Prefeitura, os acidentes aumentam nos meses quentes e chuvosos. Vamos às informações do trânsito com o Gilberto.
3: Olá, Jorge Moreno. Olá, ouvinte. Inspira FM. Falou da Dom Pedro. Tem congestionamento na região de Atibaia, ocorrência no 84, lentidão desde o 94, 10 quilômetros de anda e para em direção a Atibaia. Cuidado e paciência nesse pedaço. Quem tá vindo de Atibaia tem redução de velocidade na passagem pelo 84, mas tudo melhora a partir do 85, vai bem até Itatiba e até a chegada à região de Campinas. 28 anos da 1 a 99, brinquedos Pet One a partir de 3,49, pote Ercaplast por apenas R$1. Corre pra cá, Inspira FM, faz bem.

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2: Você tem que assistir Nosso Segredo, grande vencedor de melhor filme do Festival de Gramado desse ano, que acabou de chegar aos cinemas, e eu vou te falar por que ele é imperdível. Nosso Segredo, da Grace Passot, é um filme que fala sobre luto, mas que, curiosamente, quase não fala sobre ele. A história se passa praticamente toda dentro de uma casa, onde uma família tenta seguir a vida, né, depois de uma perda próxima. Cada um, à sua maneira, carrega aquela dor, mas não consegue falar sobre ela. Como se tocar no assunto pudesse abrir ainda mais a ferida, né? E aí, a Grace Passot constrói uma metáfora lindíssima e muito profunda sobre o luto e sobre os monstros que a nossa cabeça pode criar quando uma dor não encontra espaço para ser dita. Nosso Segredo é uma dessas joias do cinema brasileiro que merecem ser descobertas. Eu me emocionei demais com esse filme, gente. Eu falo mais dele no meu Instagram, @RenataBoldrini. Corre pro cinema para assistir. É isso. Tô indo, mas eu volto. Sou Renata Boldrini com as notícias do cinema.

0: Inspira FM, faz bem ouvir Rich, Menina Veneno, agora 6h15.
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0: E a Indec vai montar uma operação especial de trânsito amanhã no entorno do Brinco de Ouro para o jogo entre Guarani e Brusque pela Série C do Campeonato Brasileiro. A partida começa às 5 da tarde e os bloqueios em 10 cruzamentos da região terão início às 3 da tarde. A operação também prevê reserva de vaga em ruas próximas ao estádio. 5 agentes de mobilidade e operações do Centro de Controle de Trânsito participam da ação. A previsão é de que o esquema termine por volta das 8 da noite. 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

0: Inspira FM, faz bem ouvir Pepeu Gomes, Garota Dourada. Agora 6h28.
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0: E a Anatel definiu novas regras que deverão ser cumpridas pelas operadoras de telefonia para o bloqueio de ligações abusivas. Os sistemas deverão barrar chamadas em massa, como as de telemarketing e tentativas de golpe, antes que elas cheguem ao celular do cliente. O recurso será gratuito e ativado automaticamente, mas o consumidor poderá pedir o desligamento. Para decidir quais ligações serão bloqueadas, as empresas deverão considerar, por exemplo, a quantidade e a duração das chamadas feitas por um número. Telefones de hospitais, serviços públicos, segurança, defesa civil e bombeiros não poderão ser bloqueados. Vamos às informações do trânsito com Gilberto.
2: Jorge Moreno, olá ouvinte, Inspira FM, volto a falar do anel viário bastante congestionado, sentido Hortolândia. O motorista tem redução de velocidade do 141 até a chegada ao 104 da Anhanguera. Anel viário sentido sul tem redução de velocidade do shopping até Heitor Penteado. Passando Heitor Penteado, tem redução de velocidade também na aproximação ao Trevo de Valinhos, mas dá para insistir. 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

0: Inspira FM, faz bem ouvir PhD, I Won't Let You Down, agora 6h42.
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0: Plataformas digitais estão adotando ferramentas para identificar ou limitar conteúdos feitos por inteligência artificial. O LinkedIn criou uma opção para denunciar publicações que eles chamam de lixo de IA, ou seja, conteúdos produzidos em massa e com baixa qualidade. Uma plataforma de newsletters chamada Substack passou a informar quanto um texto foi escrito por inteligência artificial. Já o Snapchat anunciou que vai deixar de recomendar vídeos totalmente criados por IA. A mudança também ocorre por causa de regras da União Europeia que exige a identificação clara de conteúdos criados ou alterados pela tecnologia.
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2: 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Agora 6h59. Alunos do sexto ano da Rede Municipal de Campinas vão receber, a partir da próxima semana, cartas escritas à mão por pesquisadores da Unicamp. A iniciativa Cartas Exploratórias de Ciência aproxima estudantes e cientistas por meio de mensagens manuscritas. Os alunos enviaram dúvidas e relatos sobre áreas como ciências biológicas, exatas, humanas e sociais. Cerca de 400 cartas foram respondidas por professores, pesquisadores e estudantes da universidade. O projeto busca estimular o interesse pela ciência e fortalecer o aprendizado da escrita. Vamos agora às informações do trânsito com Gilberto.
3: Ouvinte Inspira FM, anel viário está congestionado. Da passagem pelo shopping até o Trevo de Valinhos, longo trajeto aí de anda e para, a boa notícia é que é apenas excesso de veículos. Ainda tem lentidão na Lixta Queen, na Robert Bosch, da saída do centro até a aproximação com a Adalberto Panzan. Da Adalberto Panzan para o centro, Robert Bosch, Lixta Queen, tem boas condições. A rodovia Anhanguera, passagem por Lixta Queen, tem congestionamento. Um pouco antes do 95 até o 98, principalmente a pista interna. Entre o 99 e o 95, passagem por Campinas, sentido Jundiaí, Anhanguera livre. 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
6: Hoje, o WhatsApp é uma das ferramentas de comunicação mais utilizadas no dia a dia. Nós utilizamos ele para falar com nossos familiares, colegas de trabalho e com as empresas a qual contratamos. O WhatsApp possui criptografia forte, mas isso não significa que você está 100% seguro. O problema geralmente não está no aplicativo, mas na engenharia social que alguém pode tentar contra você. Se alguém convencer você a compartilhar códigos ou transferir sua conta, a criptografia não vai mais impedir este golpe. Portanto, tome muito cuidado com quem você se comunica e ative imediatamente o segundo fator de autenticação.
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2: 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Agora 7h16. Campinas recebe neste domingo a 26ª Caminhada Fotográfica Hércules Florence. O encontro é gratuito e reúne pessoas interessadas em fotografia, história, arquitetura e patrimônio. A concentração será às 8 horas no Centro de Convivência Cultural, com saída prevista para as 9 horas da manhã. Os participantes poderão usar câmeras profissionais, celulares também para registrar prédios, monumentos e cenas do cotidiano. A atividade homenageia Hércules Florence, pesquisador que viveu em Campinas e realizou experiências com fotografia na década de 1830. As inscrições são feitas pelo site. 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

0: Inspira FM, faz bem ouvir Nando Reis e Marisa Monte pra você, Guardei o Amor. Agora 7h31.
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0: E o consultório veterinário móvel de Campinas começa a atender a região de Campo Belo na próxima terça-feira. A unidade ficará até 30 de setembro na Administração Regional 15, na Rua Tenente Carlos Mendes, no Jardim Marisa. O atendimento para cães e gatos é gratuito, sem agendamento e por ordem de chegada com distribuição de senhas. O serviço funciona de segunda a sábado, das 8 ao meio-dia e de 1 da tarde às 5 da tarde. Para levar o animal responsável, deve ter mais de 18 anos, tá? E apresentar documento pessoal e comprovante de residência em Campinas. Vamos às informações do trânsito com o Gilberto.
3: Boa noite para você ligado na Inspira FM. Do Taquaral para o centro, a Orozimbo Maia tem boas condições. Tem um trechinho de lentidão apenas, um trechinho curto na aproximação com a Avenida Brasil, depois boas condições até a Senador Saraiva. Norte e sul do Taquaral para o centro, também pouco movimento. Trecho lento apenas da Sampainho até a Doutor Moraes Salles. Do centro para o Taquaral, Orozimbo Maia e Norte e Sul com boas condições. 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

0: Inspira FM, faz bem ouvir Skank sutilmente.
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0: E a Expo Flora começa hoje em Holambra e deve receber 280 mil visitantes durante as 5 semanas. A 43ª edição da Festa das Flores será realizada às sextas, sábados e domingos, além do feriado de 7 de setembro, das 9 às 19 horas. O evento reúne flores, plantas ornamentais, danças folclóricas e gastronomia de inspiração holandesa. Entre as novidades está um moinho de 9,5 metros de altura. A programação também tem parada das flores e chuva de pétalas todos os dias. 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

0: Inspira FM faz bem ouvir brilho, noite do prazer.
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0: Falta uma semana para o Rock in Rio. Será realizado nos dias 4, 5, 6, 7, 11 e 12 de setembro no Parque Olímpico no Rio de Janeiro. Entre as atrações estão Foo Fighters, Elton John, Maroon 5, Calvin Harris e Ivete Sangalo. Quem sair de Campinas poderá usar o ônibus executivo oficial do festival com desembarque dentro da cidade do rock. Os dias de shows de Calvin Harris e Maroon 5 já estão esgotados. Vamos às últimas informações do trânsito com Gilberto Souza. Boa noite, Gilberto.
2: Olá, Jorge Moreno. Olá, ouvinte. Inspira FM. Uma última informação, dica para amanhã. A partir das 8:30 da manhã tem interdição na rua Doutor José Teodoro de Lima, no Cambuí, em Campinas, para o manejo de árvores entre a Barreto Leme e a rua Joaquim Novaes. Dá para desviar por essas duas vias e também pela Júlio de Mesquita. 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
0: E você ouviu no checklist de hoje, Campinas avança no projeto de novos terminais de ônibus nos Amarais e Campo Belo. Tem mais informações também hoje. Olha, na verdade, eu queria já aproveitar aqui para divulgar o nome do ganhador para o par de convites para a Expo Flora. Quem está levando o ingresso duplo é a Sandra Mara de Oliveira, final telefone 1266. Sandra, parabéns, a equipe de produção vai entrar em contato com você. O checklist fica por aqui e volta amanhã às 5 em ponto. Eu sou o Jorge Moreno e continuo. Aliás, não volta amanhã, volta segunda-feira às 5 em ponto, ok? Para você um ótimo final de semana. Eu sou o Jorge Moreno, mas continuo com você aqui até às 10 da noite.
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Inspira FM, faz bem ouvir Titãs, Os Cegos do Castelo. Olha, para você que tá ouvindo a gente em 97.7 FM, vem aí a Voz do Brasil. Mas se você nos ouve pelo site ou aplicativos, continue com a programação da Inspira FM. Para você, uma excelente noite.